Também convidamos para compor a mesa de honra, Dona Maria Zizar, que já está lá, mãe do homenageado. Isabela Izar, filha do Ricardo. Convidamos a todos e a todas para, em posição de respeito, ouvirmos o hino nacional brasileiro.

0: Registramos e agradecemos a presença das seguintes autoridades, personalidades e representantes de instituições. Marisa Izar, mãe. Marisa Galhardo, a esposa. Isabela Izar, filha. Marcos Efeixe, presidente do Clube Atlético Monte Líbano. O sempre deputado Evandro Roman. Américo Calandrino, representante do presidente do Tribunal de Contas do município de São Paulo. Prefeito de Itápolis, Mi Regiane. Kleber Lopes, prefeito de Bastos. Chiquinho, prefeito de Borebi. Paulo César de Oliveira, prefeito de Herculândia. Vitão, prefeito de Capivari. Ricardo França, vice-prefeito de Borborema. Gilmar Bernardino de Souza, vice-prefeito de Pirapozinho. Roger Martins, presidência da Câmara de Borebi. Ricardinho, vereador de Itaquaquecetuba. Tatiane Lopes, vereadora de Limeira. Sueli Karina, vereadora de São Luís do Paraitinga. Johnny Santos, Felipe Araújo e Sérgio Folha, vereadores de Cotia. Felipe Galdiani, vereador de Vargem Grande do Sul. Guto Machado, nosso querido Guto Machado, voluntário da Associação Protetora de Animais de Jaú. E Guilherme Piedade, representando a diretoria do Bradesco. Com a palavra, o deputado Rafael Saraiva para proceder à abertura oficial.
1: Bom dia a todos. Iniciamos os nossos trabalhos nos termos regimentais. Senhores, esta sessão solene foi convocada pelo presidente desta Casa de Leis, deputado André do Prado, atendendo a minha solicitação, com a finalidade de outorgar o colar de honra ao mérito legislativo a Ricardo Izar Júnior, sempre deputado.
0: Agradecemos o deputado Rafael Saraiva e neste momento ouviremos uma breve saudação de algumas autoridades. Eu peço que, por favor, quem eu chamar venha até aqui em cima. E a gente tem bastante gente para falar, então sejam breves, por favor. Beto Richa, por gentileza.

0: Bem, muito bom dia a todos os presentes, senhoras e senhores. Quero cumprimentar inicialmente o deputado estadual Rafael Saraiva, autor dessa proposição que concede esta mais do que justa e merecida homenagem ao nosso querido amigo, sempre deputado federal, Ricardo Izar Júnior. Cumprimentar aqui o deputado Marcos Pereira, presidente do Partido Republicanos. Também cumprimentar o arcebispo da Igreja Maronita do Brasil, meu particular amigo, Dom Edgar Madi. Também o deputado que compõe essa mesa federal, o Walter Hiroshi, deputado suplente. Em seu nome, todos os demais deputados e deputadas aqui, autoridades religiosas, familiares do nosso querido amigo Ricardo Izar, na pessoa da sua mãe, dona Marisa Mauad Izar. Enfim, eu venho do Paraná para prestar a minha homenagem a este exemplo de homem público, aqui cumprimentando também todos os amigos e amigas aqui presentes. Venho do Paraná pela referência que é o nosso deputado Izar, assim como foi o seu pai. E temos uma história um pouco parecida. Seu pai, um grande político, reconhecido nacionalmente. O meu pai também foi, fundador do PSDB, governador, senador. E a gente nasce nesse meio da boa política e acaba respirando política e nos inspiramos. Hoje, na falta dos nossos pais, até hoje, nos inspiramos nos bons exemplos que nós recebemos dentro de casa. Sei da sua atuação na Câmara dos Deputados e quem sou eu, que pretensão chegar aqui em São Paulo para dizer quem é Ricardo Izar, mas posso assegurar que o Brasil inteiro conhece a atuação firme, combativa, respeitando a sociedade, trabalhando por aqueles que confiaram o seu voto para ser o seu representante em Brasília. E com a sua atuação, com os bons resultados que apresentou em todos os mandatos que ocupou, certamente Ricardo Izar recebe o respeito, não só da classe política, independentemente de partido, de corrente ideológica, mas recebe o respeito de todos aqueles que conhecem o seu trabalho, setores e segmentos que foram beneficiados com a atuação do deputado Ricardo Izar em Brasília. Sei da forte atuação na causa animal, parabéns por essa atuação. Eu, como prefeito de Curitiba, tenho várias iniciativas nessa direção também. Recentemente, como deputado federal, colocamos, e preciso do seu apoio, lei de nossa autoria, dando aquelas pessoas que adotam animais de ONGs ou instituições, viu, Rafael? Poder abater no imposto de renda os gastos que nós sabemos que não são poucos com esses animais, mas animais abandonados que hoje estão em ONGs ou instituições. Mas, enfim, gente, parabéns, Rafael, por essa brilhante iniciativa de coroar, de homenagear, em nome desta Casa de Leis, em todo o estado de São Paulo, esta figura que é o nosso amigo, que recebe o nosso abraço, merece todo o nosso respeito por tudo que fez por este grande e importante estado brasileiro, mas que fez por todo o nosso país. Recebo o nosso abraço carinhoso dos paranaenses e da família Richa, que também temos a descendência libanesa. Parabéns, Deus abençoe bastante. Alamak.
1: Guto Machado, voluntário da Associação Protetora dos Animais de Jaú.

0: Bom dia a todos. Queria falar não só do político Ricardo Izar, mas do amigo Ricardo Izar. Uma pessoa que se preocupava sempre quando a gente estava na luta na política com tudo, como você estava, onde você estava, o que você precisava. É uma pessoa que diferenciada, que a gente percebe que mesmo estando político, sendo político, ele se destaca no meio de todos por ter essa sensibilidade. E essa sensibilidade a gente tem a prova sendo o pioneiro em levantar a bandeira da causa animal. Rico é uma pessoa especial, o verdadeiro pioneiro. Quantas entidades foram atendidas por eles. Eu sou prova na minha cidade da mudança que ele fez com a sua sensibilidade, com o seu amor aos vulneráveis. Nós começamos a falar de causa, nós começamos a falar de entidades e a gente descobriu, a gente entendeu que era uma coisa só, que nós estávamos lutando pelos vulneráveis. E isso faz a diferença. Você faz muita falta, tanto na convivência diária, como na política. Mas o seu coração ainda chega em todo lugar. Eu só tenho a agradecer, Rico, por tudo que você fez por mim, por tudo que você fez pela causa, pela nossa cidade. Nem vou me alongar muito, senão vou acabar com a fama de mal, vou acabar chorando aqui. Mas ontem, vindo para cá, eu lembrei de um fato que aconteceu lá num abrigo, né, na cidade de Jaú, no Lar São Vicente de Paula. A gente foi visitar, ver o que estava precisando, o que tinha que fazer, e o Ricardo viu uma pessoa lá, acamada, ligada ao oxigênio. E ele parou para conversar com essa pessoa, aquele fuzuê de gente, um monte de gente querendo falar com ele, tirar foto, ele se afastou, foi conversar com aquela pessoa, e ele perguntou o que aquela pessoa precisava. E aquela pessoa precisava de um pedaço maior de mangueira para poder conectar ele, para ele poder ir até o jardim para ver o sol. E o Ricardo ficou assim, sabe, pensando naquilo e tal. Primeira coisa, na hora que nós entramos dentro do carro, ele falou: Guto, amanhã você volta aqui e resolve o problema dele. Dentro de um aspecto, né, de tantas pessoas ali, tantas entidades, esse era o diferencial dele. Ele não via só o geral, ele via individual. A preocupação dele sempre foi um a um. Por isso eu comecei minha fala falando: obrigado por toda a preocupação que você teve, por sempre estar preocupado com a gente, nos ajudar. E se preocupar como nós, não como assessor, mas como ser humano, nós estávamos. Rico, obrigado por tudo.
1: Agradecer a presença do secretário de Política Agrícola do Ministério da Agricultura e Pecuária, Guilherme Campos. Sansão Pereira, vereador de São Paulo. Evandro Romão, por gentileza.

0: Meu bom dia a todos. Quero saudar aqui, primeiramente, meu grande amigo Ricardo Izar, grande parceiro de vida, uma pessoa que eu tive a oportunidade de conhecer junto como parlamentar na Câmara dos Deputados. E dali surgiu uma grande amizade. Cumprimentar também todas as autoridades, o deputado Rafael, que teve a função de... e a sensibilidade de parabenizar e ter essa homenagem ao deputado Ricardo Izar. Walter Hiroshi, meu grande amigo, Marcos Pereira, também presidente, o bispo da Igreja Maronita, e o meu grande amigo Beto Rich, ex-governador do Estado do Paraná, ex-prefeito de Curitiba, deputado federal, qual tive a oportunidade, Guilherme Campos, de ser... Igular, o secretário de Esporte e Turismo do Estado do Paraná no período em que o Beto foi o governador do primeiro mandato. Então, desta forma, eu quero saudar a todos e principalmente aqui, Isa, dizer, fiz questão de vir lá do interior do Paraná, de Cascavel, onde resido, para que eu pudesse estar num momento como este aqui, em homenagem a alguém que em pouco tempo... Eu estou com 53 anos, nós temos uma amizade de aproximadamente aí 12 anos, mas alguém que entra realmente na vida e consegue fazer com que as pessoas, Ângelo, as pessoas fiquem próximas dele. Foi uma amizade que nós fizemos grandemente lá, e como disse o ex-governador aqui, o deputado federal Beto Rich, somos nós aqui para ficar falando quem é ou quem não é o Izar, quem aqui as pessoas que aqui estão, a maioria ou todos o conhecem bem. Mas eu queria, Izar, dizer assim, do quanto eu tenho o privilégio de ser seu amigo, do quanto eu prezo por isso, e a admiração que eu tenho por você, pelo teu espírito alegre, essa função que você tem de lidar com as agruras da vida, com as dificuldades, e fazer com que realmente se torne muito, mas muito, muito alegre mesmo a vida de quem próximo a você está. E nós tivemos várias oportunidades, tanto lá, tivemos a oportunidade de viajar para fora, inclusive tivemos uma viagem para o Irã, o qual foi muito marcante, né? Tivemos lá na posse do presidente do Irã. Então são histórias que vão realmente se unindo e fazendo com que venhamos a nos tornar cada vez mais próximos. Então, minha gratidão, o Isarelio me fez lembrar agora que durante a Copa do Mundo, nós na Câmara lá, e recentemente tinha aquela questão de você colocar o controle remoto no celular, era uma novidade ainda, e ele baixava, e entre os intervalos das votações, isso que eu falo da pessoa alegre que ele é, né? Intervalo das votações, quando o lance estava indo em direção, o jogo do Brasil, ele mudava de canal e ninguém sabia quem era, né? Então tinha realmente esse espírito, ele me fez lembrar, eu não ia até tocar nesse assunto, e por várias vezes isso acontecia, e nós ali nos divertimos, e só eu sabia de, sei lá, 150 deputados que estavam ao fundo do plenário assistindo o jogo, Hiroshi. E ele fazia, quer dizer, então esse espírito que é cativante. Então, quando o lance começava, ele mudava de canal. Quer dizer, o desespero, aquela situação. Essa é a pessoa, esse é o Ricardo Izar, essa pessoa alegre, essa pessoa fantástica que está. Eu vejo a filha, a esposa, a mãe. Parabéns, realmente. Tá? Um grande amigo. Muito obrigado, Izar, realmente, de você hoje, de você ser meu amigo e de eu preservar tanto isso e o seu quanto você também tem. Minha gratidão, meu amigo.
1: Regiane, por favor.

0: Ufa! Bom dia a todos. Bom dia, Rico. Né? Pessoal, eu sempre falo com o coração na minha cidade e aqui não vai ser diferente. Não poderia ser diferente. Falar do político Ricardo Izar é uma honra para nós, itapolitanos, porque se eu estou prefeito hoje, esse sonho de ajudar a minha cidade no momento de crise, lá em 2014, foi construído com os ensinamentos de poder público, de homem público honrado, com os ensinamentos de fazer a coisa certa, com os ensinamentos de trabalhar pelo seu povo, que vieram desse grande parlamentar brasileiro, Ricardo Izar Júnior. Essa semana eu estive em Brasília, na terça-feira, eu até estava numa comissão, passei numa comissão, e eu vi a foto do pai Ricardo Izar, ao lado o Ricardo Izar Júnior. Tirei a foto e mandei para o Rico, falei, olha que orgulho. Então, como prefeito, a nossa gratidão do povo itapolitano, por tudo que você me ajudou para chegar no cargo, e ajudou a nossa cidade. Apenas um item de tantos, a nossa Santa Casa em 2021, quando eu assumi de prefeito, 17 anos de intervenção, sem crédito para comprar nada, devendo 37 milhões, com a sua instrução, com as pessoas que você orientou para me ajudar, hoje nós reduzimos para 7 milhões a dívida. Estão todas parceladas, sendo cumprido. Nós saímos da intervenção essa semana, um fato inédito, dito até aqui, nesse local, até pelo deputado Itamar Borges, que esteve com a gente lá. Então, se a Santa Casa de Itápolis hoje é uma instituição honrada, com as suas contas em dia, com a sua liderança na região, no atendimento à nossa população, deve a você, por tudo que você fez por nós. Fora do político, eu vou falar do amigo Ricardo Izar, do amigo Rico, como a gente gosta muito de chamar, com esse coração imenso, né? Essa parceria imensa, sempre sorrindo, sempre alegre, sempre acolhendo a gente que vive o dia a dia da política nas prefeituras, que tem grandes desafios. Quando eu ligo para o Rico, ele sempre tem uma palavra de parceiro, uma palavra de direcionamento, de gestão, e sempre apontando o caminho certo. Então, a minha gratidão eterna a você, meu grande amigo, meu grande irmão. Receba aqui os abraços da nossa cidade, como também tenho certeza que todos os prefeitos e vice-prefeitos aqui também trazem esse abraço de todos o povo paulista, por tudo que você fez pelo Estado de São Paulo, pelas nossas cidades, pelo Estado de São Paulo, mas fundamentalmente, como já foi dito aqui pelo Richa, por todos, pelo Brasil, por esse grande parlamentar que você foi, é e sempre será, Ricardo Izar Júnior, o nosso grande amigo, nosso grande irmão. Parabéns.
1: Dom Edgar Madi.

0: nome do deputado Rafael, saúdo todos que são aqui presentes, autoridade política e amigos de Ricardo Izar. O mês de maio é o mês de Nossa Senhora do Líbano, onde tudo começou com Ricardo. O mês de maio também cai a festa das mães, a sua mãe, o seu pai, Ricardo, Marisa, que está presente. Uma árvore que deu um fruto bom, que é você. Por isso, a sua vida é abençoada, porque você tem um raiz bom da sua família. E acompanhei você quando cheguei aqui no Brasil, de 2006 até hoje, como presidente da Sociedade Maronita, como deputado também federal. Você é o exemplo para mim na política, como ética na política. Gostei muito da sua gestão como deputado. Por isso, que seja a sua vida abençoada e que Nossa Senhora te abençoe. Obrigado.
1: Está vindo embora já. Por favor, Walter Hiroshi.
2: Bom dia a todos, a todas. É uma satisfação muito grande nós estarmos hoje aqui na Assembleia Legislativa, nessa justa homenagem a um grande amigo, a um querido e grande parlamentar brasileiro, Ricardo Izar Júnior. Tenho certeza que esse é o sentimento de todos os amigos e amigas que estão aqui nesse plenário e que vieram aqui trazer um grande abraço a esse querido amigo. Eu quero também parabenizar o presidente dessa sessão solene, deputado Rafael Saraiva, por ter concedido essa homenagem tão especial ao nosso amigo Ricardo Izar. Cumprimentar também os membros da mesa, governador, deputado Beto Richa, presidente Marcos Pereira, Dom Edgar, e uma pessoa muito especial que está aqui. Eu tenho certeza que todos os familiares têm uma alegria muito grande de estar com a dona Marisa. Rico, você tem sorte de ter uma mãe que fez e coordenou todas as suas campanhas e também do seu pai. Eu tive o privilégio de chegar a Brasília no meu primeiro mandato com meu líder aqui, deputado Guilherme Campos, hoje secretário de Política Agrícola do Ministério da Agricultura. Eu e Guilherme chegamos a Brasília nos nossos primeiros mandatos e tivemos a oportunidade de conviver com seu pai, deputado federal Ricardo Izar. Aprendemos muito, eu pessoalmente, lá na Comissão de Defesa do Consumidor. E, na sequência, chegou o deputado Ricardo Izar Filho, 3 mandatos como deputado federal, um trabalho excepcional, começando na sustentabilidade, ele que chegou pelo Partido Verde. Depois, eu, Guilherme, Evandro Roman e o deputado Goulart, nós conseguimos trazer o querido deputado Ricardo Izar Filho para o PSD, junto com o Kassab. Ficou lá com a gente, na nossa bancada, e aí ele escapou, foi para outro partido e ganhou a eleição de novo. Então, ele fez 3 mandatos atuando na sustentabilidade, atuando na causa animal, como foi falado agora, e está aqui o César Tsukuda, que é do setor da beleza. O Ricardo fez um projeto excepcional que nós apoiamos, que foi do Salão Parceiro, dando oportunidades aos cabeleireiros, aos profissionais de beleza, para que cada um tivesse de forma formalizada o seu próprio negócio. Deputado Izar, você deixou um legado, uma experiência, um trabalho fantástico na Câmara dos Deputados. E não somente lá em Brasília, mas aqui estou vendo dois prefeitos da nossa região que até hoje estão aqui pela amizade e pelo reconhecimento do seu trabalho. O Paulinho, prefeito de Herculândia, e o Kleber, prefeito de Bastos, Terra do Ovo. Você vê como você deixou uma história fantástica. Eu venho hoje aqui, não somente como ex-colega seu lá de Brasília, e eu me lembro que tivemos um momento inesquecível na minha vida, que foi aquela viagem, missão que fizemos a Barcelona. Ficamos até os últimos dias convivendo, e de lá nasceu uma amizade que até hoje. Eu peguei outro dia uma carona com ele lá para Campinas, para visitar um querido amigo aqui, que é o Guilherme Campos. E o Rico dirigindo. Rico dirigindo. Rico, você é o meu amigo pessoal. Me sinto honrado de estar do seu lado, estar dos seus amigos. Eu tenho certeza que é o seu sentimento de tantos amigos e amigas que estão aqui. Eu quero fazer mais um pedido. A gente fazer uma outra viagem. Eu e você e os amigos para o Japão. Rico, vida longa. Teremos juntos muitas coisas boas para acontecer, para a gente curtir junto. Parabéns, pessoal. Obrigado.
1: Agradecer a presença de Antônio Goulart dos Reis, sempre deputado. Saí de Murá, sempre deputado. Marcos Pereira, por favor.
3: Muito bom dia a todos. Primeiramente, eu queria saudar com muita alegria, com muita satisfação, a dona Marisa Izar, porque se o nosso Ricardo Izar Júnior está aqui, é por causa da dona Maria e do seu pai. Receba as minhas saudações. Parabenizar o presidente dessa sessão, deputado Rafael Saraiva, pela iniciativa de conceder o colar de honra ao mérito legislativo a essa grande figura que é o nosso sempre deputado Ricardo Izar Júnior. Ricardo, o que o nosso sempre governador, meu colega, deputado Beto Richa, falou aqui a seu respeito, o que também o bispo Dom Edgar falou a seu respeito, o que o nosso Walter Hiroshi, e na medida que eu cito o nome dessas pessoas, estou saudando-os, falou a seu respeito, o que o prefeito Mia, o que os demais que usaram aqui a tribuna, o Guto, entre outros, falaram a seu respeito, para mim vir aqui, como praticamente o penúltimo orador, seria redundância repetir tudo isso. E eu quero endossar, em grau, número e gênero, o que foi dito. Para mim, Walter Hiroshi, é uma satisfação muito grande, como presidente nacional do Republicanos, ter hoje o Ricardo Izar como um dos nossos quadros, como filiado ao nosso partido. Aliás, você falava algo aqui muito bem. Todas as vezes que rodo o interior de São Paulo, daqui a pouquinho já estou indo para Sorocaba, amanhã a Embi, entre outras cidades que vamos passar nesses dois dias. Eu me lembro que fiz uma viagem, uma caravana pelo interior, do dia 20 ao dia 30 de janeiro, foram 43 cidades, mais de 2.700 quilômetros rodados. O Izar teve a oportunidade de acompanhar algumas dessas cidades comigo. E é impressionante, Guilherme Campos e Goulart, o quanto que a gente vê que os prefeitos, os vereadores, as lideranças, não só do movimento da proteção animal, mas os prefeitos mesmo, as lideranças, gostam, respeitam, admiram o Ricardo Izar e têm saudade do trabalho que Ricardo fez como um grande deputado municipalista que foi. Infelizmente, o Ricardo decidiu não disputar mais eleição e você sabe que perde São Paulo, perde o Brasil por você não ter um mandato. mas ganha os seus amigos e ganha, sobretudo, a sua família, porque terão mais tempo com você. Quero também contar uma passagem aqui com o Ricardo Izá, haja vista que a maioria dos que usaram aqui a tribuna contaram alguma passagem com ele. O Ricardo se filiou ao Republicanos na janela de 2022. Disputou a eleição em 22 conosco. Mas ele decidiu vir para o partido muito antes, já em outubro de 21, né, Ricardo? Nas nossas conversas, ele já estava consolidado o encaminhamento para vir para o Republicanos e disputar a eleição de 22 conosco. A janela foi em março por questões legais e quando se consolidou. E nós tivemos, o Ricardo ainda como futuro filiado, uma reunião na sede do partido aqui em São Paulo para uma apresentação de uma pesquisa qualitativa com cruzamento de uma pesquisa quantitativa, que eu vou revelar aqui, pouca gente sabe, Guilherme Goulart. E essa pesquisa fazia um estudo sobre a viabilidade eleitoral ou não do então ministro de Infraestrutura, Tarcísio Gomes de Freitas, para a candidatura ao governo do Estado de São Paulo. E não obstante as pesquisas qual e quanti mostrarem total viabilidade da candidatura, tanto é verdade que ele é o governador de São Paulo hoje, a gente abriu o debate, como sempre é feito no nosso partido, né, vereador Sansão Pereira? Vereador aqui da capital, receba meus cumprimentos também do nosso partido. A gente abriu o debate e eu me recordo, para terminar, que estavam presentes os membros da executiva estadual do partido, todos os deputados federais eleitos e os três primeiros suplentes, o Ricardo Izá, que ainda não estava formalmente filiado, mas que, aguardando a janela começar para se filiar, os deputados estaduais presentes aqui e representantes aqui nesta casa, os vereadores da capital e, após a pesquisa, o primeiro a apresentação da pesquisa pelo Instituto, o primeiro a pedir a palavra para falar foi justamente Ricardo Izá. E o Ricardo disse, olha, eu, porque o debate era, devemos receber o governador no nosso partido ou não? Porque pouca gente, a verdade é essa, achava dessa viabilidade eleitoral. Uma pessoa que não é do Estado de São Paulo, vem para cá, vai ser candidato a governador, a história toda de que nós aqui já conhecemos do nosso Estado, não vou aqui ficar repetindo. E o Ricardo foi o primeiro a pedir a palavra e fazer a defesa diante do que ele conhecia do Tarcísio, diante do que ele conhecia do Estado de São Paulo, diante do que ele conhecia de política e diante do que fora apresentado pelas pesquisas qual e quanti, que nós deveríamos sim receber o Tarcísio no partido para que ele pudesse ser candidato a governador. Eu me lembro, Ricardo, para terminar, que de todos os presentes, mais ou menos 25 pessoas, e todos usaram da palavra e deram a sua opinião. Somente três foram favoráveis à vinda do Tarcísio. O Ricardo Izá, o hoje prefeito de Sumaré, Henrique do Paraíso, porque era suplente de deputado federal, estava no exercício do deputado federal, Marcelo Squassone. Eu fiquei neutro porque a minha palavra tem muita força dentro do partido, queria ouvir os colegas. Claro que no meu coração eu tinha um desejo de que acontecesse isso. Não obstante todos os demais serem contras, queriam apoiar o Rodrigo Garcia, que hoje também já está nos quadros do Republicanos, filiamos o Rodrigo recentemente. Todos, né, Ricardo, você deve lembrar, diziam, presidente Marcos Pereira, essa é a minha opinião, assim, assim, assim, acho que não deve, acho que o Rodrigo vai ganhar, é muito difícil essa eleição. E, obviamente, aqui entre nós, na maioria aqui da política, todos preocupados com seus cargos no governo do Estado, com as suas emendas no governo do Estado, com as suas eleições. A prática, a realidade como ela é, a gente não pode se enganar. Mas todos, ao final das suas falas, diziam, mas você tem carta branca, mas nós confiamos em você. Ó, o que você fizer, nós vamos seguir. E eu, então, depois conversei longamente com o Ricardo no gabinete, lá na sede do partido. Ricardo externou outras opiniões também sobre esse projeto. E hoje, Tarcísio Gomes de Freitas é governador de São Paulo pelo Republicanos. Primeira pessoa a falar e abordar e a defender isso internamente foi Ricardo Izá. Mais uma história aí da sua vida, da sua trajetória política. Que Deus te abençoe, meu irmão. Muita saúde, muita paz. Parabéns e merecida homenagem.
1: Chamar o deputado Rafael Saraiva, por favor.
4: Gostaria de saudar a todas as autoridades que acompanham a mesa, que já falaram um pouquinho da pessoa e do político Ricardo Izar. Queria cumprimentar aqui, em nome de todos os prefeitos, o prefeito Kleber da cidade de Bastos, e em nome de todos os vereadores, lideranças políticas, eu queria citar três pessoas que aqui estão, que significam muito para mim, e eu vou explicar um pouquinho o porquê. O Fagner, da cidade de Venceslau, o Palinha, de Botucatu, e a Tati de Leme. Por que que eu estou citando vocês três? São pessoas que hoje me apoiam, apoiam o mandato, apoiam o trabalho, mas eles sempre falam que eles aprenderam a fazer política, e principalmente fazer política pública, com o sempre deputado Ricardo Izar. Pessoas que começaram na política ao lado do deputado, que levaram para os seus municípios melhorias, que aprenderam a usar a política como meio de transformação na vida dos animais. E hoje, ver, enxergar no meu trabalho uma continuidade de luta de política pública do trabalho do deputado, isso para mim é bastante significativo. Então, agradeço a presença de todos vocês e principalmente a confiança. Escrevi um pouquinho aqui para não me perder, porque se eu for começar a falar do que o deputado Ricardo Izar fez e o que significa para o meu mandato hoje ter a confiança dele, talvez eu fosse me perder um pouquinho. Porque hoje eu tenho a honra de entregar o colar de honra ao mérito legislativo a um homem que, sem sombra de dúvidas, ajudou, abriu os caminhos para que a causa animal chegasse onde ela se encontra atualmente no nosso país. Muito antes da pauta animal ganhar forças nas redes sociais, nas ruas e nos parlamentos, o deputado Ricardo Izar, ele já levantava essa bandeira em Brasília, enfrentando resistência, preconceito e indiferença de uma época em que defender os animais ainda era visto por muitos como algo talvez menor ou inferior. Se hoje existe uma nova geração de parlamentares que entendem a proteção animal como política pública séria, isso também passa pelo trabalho, pela coragem e pela persistência do deputado Ricardo Izar. Ricardo, eu quero que você saiba que essa homenagem ela não representa apenas o reconhecimento institucional da Assembleia Legislativa, mas ela representa gratidão. E isso eu posso falar por mim, pelas ONGs, pelos ativistas, pelos vereadores e pelos prefeitos. Gratidão pela confiança, pelos conselhos, pela proximidade e pela forma respeitosa como você sempre me recebeu e vem acreditando no meu trabalho. Na política, a gente aprende muito rápido que posicionamentos verdadeiros aproximam, mas a lealdade constrói pontes muito mais fortes. E eu tenho orgulho de dizer que a nossa caminhada vem se conectando pelo mesmo propósito: proteger vidas que não conseguem pedir socorro sozinhas. Você inspirou muita gente, e pode ter certeza que eu sou uma delas. Muito do que eu construo hoje no estado de São Paulo, das leis que aprovamos, das ações, das políticas públicas e da forma firme como defendemos essa causa, também carrega a influência daqueles que vieram antes e ajudaram a transformar compaixão em luta política de verdade. Ricardo, receba hoje esse colar como símbolo do respeito que conquistou, da história que escreveu, do legado que continua deixando para todos nós, que escolhemos dedicar nossa vida à defesa dos animais e dos mais vulneráveis. E eu queria falar para vocês, especialmente para o Ricardo. Ele deu uma entrevista agora há pouco e falou que essa homenagem representa o fim de um ciclo. E não. Essa homenagem, ela mostra para todos nós que a política séria, ela ecoa para sempre. Hoje o Ricardo não está na atual legislatura, mas a principal lei sancionada pelo presidente é oriunda do trabalho de anos dele dentro do Congresso Nacional. E não só essa. E eu não passo, vou fugir do protocolo, eu não passo pano para político, e muito menos tenho meias palavras. Tem muitos projetos importantes para a causa animal, que começaram com ele, e por interesses pessoais, e não do coletivo, e não daqueles que mais precisam, estão parados em Brasília. E a gente sabe muito bem. Então pode ter certeza que a luta que você iniciou, a causa animal e as pessoas que fazem política pública de verdade, vai se encarregar de levar para quem mais precisa a força de uma política pública verdadeira. O que está tatuado no braço do Guto, animal não é coisa, é um projeto seu. E isso tem que ser reconhecido independente do tempo. Eu espero que você tenha a dimensão de quanto a sua trajetória marcou pessoas como eu. Porque no fim, a política passa, os cargos passam, mas aquilo que a gente planta na vida das pessoas e dos animais permanece. Obrigado por ter ajudado a abrir esse caminho e obrigado, principalmente, por caminhar ao nosso lado.
1: Agradecemos as palavras das autoridades e, seguindo a solenidade, assistiremos a um vídeo com homenagens a Ricardo Izar Júnior.
5: Ricardo Izar.
6: Meu filho, nos deixa muitas saudades.
7: Deputado, vida longa para você.
8: Hashtag animal não é coisa.
9: Ricardo Izar.
10: Algumas pessoas passam pela política. Outras transformam a política. O Ricardo Izar, ele fez mais do que exercer um mandato. Ele dedicou a sua vida a uma causa, a defesa dos vulneráveis.
7: Eu conheci o Rico quando eu já trabalhava com seu pai, o saudoso deputado federal Ricardo Izar. Em 2011, o Rico foi eleito deputado federal. Eu tive o prazer de trabalhar com ele durante 3 legislaturas. Eu pude constatar o grande político e o ser humano se tornou Ricardo Izar.
6: No escritório do deputado federal Ricardo Izar Júnior, nós trabalhávamos muito alegres.
11: Muitos já sabiam que ali estava alguém diferente.
12: Ele sempre acreditou que política precisa ter coração e propósito.
13: E não é que ele tinha razão?
9: Ricardo Izar, carinhosamente rico, eu aboto a quem não pode falar.
14: Ele foi o pioneiro da causa animal no Congresso Federal e transformou a pauta em prioridade.
15: E foi ele que liderou os projetos para aumentar as penas em relação aos crimes de maus-tratos.
16: E um dos marcos da sua história foi lutar para acabar com o sacrifício de cães e gatos saudáveis nos centros de zoonose.
17: Não esquecendo também o fim dos pestes cosméticos.
18: Uma conquista que salvou milhares de vidas.
19: E ele luta até hoje para fazer com que os animais deixem de ser considerados coisas no Código Civil.
20: Ele também criou a primeira CPI em Brasília para combater os maus-tratos a animais.
21: Um passo histórico para investigar crueldades e cobrar justiça.
22: Ele nunca teve medo de enfrentar interesses ou críticas.
23: Porque quando se trata de defender quem precisa, ele sempre esteve na linha de frente.
24: Mas quem conviveu com Ricardo sabe que ele é muito mais do que um deputado.
25: Ele é um amigo leal, um líder generoso, alguém que sempre ensinou pelo exemplo.
26: Foram 3 legislaturas em que eu pude aprender muito com você.
27: O seu trabalho mudou leis, mudou histórias, mas principalmente mudou consciências.
28: Hoje, milhares de protetores, ativistas e cidadãos continuam nessa luta inspirados por você.
29: Hoje celebramos sua história, meu amigo, sua coragem e seu legado.
30: Sinto um grande orgulho por você, pela sua garra, determinação, dedicação, mesmo orgulho que tenho pelo seu pai.
31: Eu sempre acreditei, meu amor, que você é um homem que estava na política não pelo poder, mas sim propósito.
32: Rico, sua trajetória é a prova que você pode mudar a vida de muitos.
33: Obrigada, pai, por nunca desistir dos animais e nem das pessoas.
34: Tenho um orgulho imenso em ser sua irmã. E obrigada por ser exatamente você.
6: Meu filho, pode ser.

0: receber um título ou uma medalha de mérito legislativo é uma coisa fundamental para quem foi, para qualquer brasileiro, mas para você que foi deputado federal tantas vezes, você que brilhou na vida pública, é um reconhecimento que a Assembleia Legislativa lhe dá, e certa e seguramente com uma tranquilidade absoluta, sabendo que está fazendo o melhor por você e pelo país. Eu não tenho dúvida, Ricardo, você prestou grandes serviços lá na Câmara Federal, você seguiu a tradição do seu pai, meu queridíssimo amigo Ricardo Izar, seu pai, não é? Que me acompanhou em tantas jornadas na Câmara, e depois você, como seu sucessor na Câmara Federal, também me acompanhou ao longo do tempo, tanto nas minhas presidências da Câmara dos Deputados, como de igual maneira na presidência da República. De modo que, não podendo aí abraçá-lo pessoalmente, eu faço virtualmente, mas faço com uma sensação de irmandade, com uma sensação de fraternidade, com uma sensação de que a Assembleia Legislativa de São Paulo sempre acerta. Parabéns ao presidente da Assembleia, aos deputados que lhe ofertaram essa belíssima homenagem. Um abraço, Ricardo.
1: Existe uma amizade muito especial entre mim e Ricardo Izar Júnior. Nossos pais já caminharam juntos na Câmara dos Deputados e nós seguimos esse legado, lado a lado, no Conselho de Ética da Câmara, um momento em que o Brasil exigiu coragem e integridade de seus representantes. E Ricardo nunca recuou. Defendeu o meio ambiente, animais, trabalhadores, foi eleito por várias vezes o melhor deputado de São Paulo e conduziu seu mandato como conduziu sua vida, com dignidade. Hoje a Assembleia Legislativa de São Paulo reconhece o que quem esteve ao seu lado já sabia há muito tempo. Ricardo Izar Júnior é patrimônio do Legislativo brasileiro. Parabéns, meu amigo. Você e sua família merecem essa honra.
2: Olá, amigas e amigos. Aqui é o deputado Itamar Borges. Infelizmente não pude estar, mas de mandar a minha mensagem aqui agradecendo ao deputado Rafael Saraiva e parabenizando

por toda a sua vida. Ricardo é um homem público que construiu sua história com base na ética, na seriedade e no compromisso com as pessoas. E ao longo de toda a sua caminhada, sempre atuou com firmeza na defesa do meio ambiente, na defesa dos consumidores e dos animais, na defesa e no apoio aos nossos municípios e principalmente dos que mais precisam. Esta homenagem é mais do que justa pelo seu trabalho não só em São Paulo, mas em todo o país. Parabéns, deputado Ricardo Izar. Justa e merecida homenagem. Parabéns, deputado Rafael Saraiva, por prestar essa homenagem a este grande líder. Boa noite a todos.

Eu queria agradecer também a presença de todos os ex-assessores do deputado Ricardo Izar que estão presentes aqui hoje. Neste momento, daremos início à outorga do colar de honra ao mérito legislativo a Ricardo Izar Júnior. Ele construiu uma trajetória política marcada pela ética, transparência e defesa dos mais vulneráveis, seguindo o legado de seu pai, Ricardo Izar, reconhecido nacionalmente pela atuação no combate à corrupção e pela presidência do Conselho de Ética da Câmara em momentos como o Mensalão e a Operação Sanguessuga. Ao longo de sua carreira, Ricardo Izar Júnior também presidiu o Conselho de Ética durante o período da Operação Lava Jato, reforçando seu compromisso com a responsabilidade pública. Além disso, dedicou seu mandato a pautas sociais relevantes, atuando na defesa das pessoas com doenças degenerativas, transtorno do espectro autista,

sobre a proteção animal e liderou iniciativas como o Projeto Animal Não é Coisa, que busca reconhecer os animais como sujeitos de direitos no Código Civil. Também participou da aprovação de leis que proíbem o extermínio de cães e gatos em centros de zoonose e os testes em animais para cosméticos, além de defender políticas permanentes de castração e controle populacional. Sua atuação resultou na criação de uma rúbrica orçamentária específica para a causa animal e na expansão dos castramóveis para mais de 600 municípios brasileiros. Somente no estado de São Paulo, suas ações contribuíram para mais de castração de 600 mil animais. Reconhecido pelo trabalho próximo aos municípios paulistas, recebeu o título de cidadão em mais de 132 cidades do estado de São Paulo e também foi destacado pela Folha de São Paulo como um dos 10 deputados mais atuantes do estado e eleito por 3 anos consecutivos o deputado mais atuante de São Paulo. Agora, convidamos para vir à frente os membros da mesa diretora, juntamente com o homenageado, para a outorga do colar de honra ao mérito legislativo de São Paulo. Dona Marisa, Izar, Marisa Galhardo, Isa, por favor, também. Lu, Luciana, também, por favor.

O colar de honra ao mérito legislativo é a mais alta honraria conferida pela Assembleia Legislativa do Estado de São Paulo. Foi criado em 2015 e é concedido a pessoas naturais ou jurídicas brasileiras ou estrangeiras, civis ou militares, que tenham atuado de maneira a contribuir para o desenvolvimento social, cultural e econômico do nosso Estado, como forma de prestar-lhes pública e solenemente uma justa homenagem.

Bom dia a todos, a todas. Eu queria cumprimentar o presidente da sessão, Rafael Saraiva, deputado Marcos Pereira, Dom Edgar Madi, Walter Yoshi. Dom Edgar Madi, ele falou aqui, mas ele teve uma presença muito importante na minha vida, porque quando eu resolvi sair candidato a deputado, ele que me incentivou, me apoiou, me deu conselhos. E o Dom Edgar, ele tem um adjetivo nele que é muito claro, que é a união, o poder de unir as pessoas. Dizem que quando você tem dois libaneses juntos, já sai pau, já sai briga. E ele coordena a comunidade libanesa com uma maestria que consegue fazer com que todos se deem bem. Queria cumprimentar o Guto que falou aqui, o Evandro, agradecer a presença do Guilherme Campos, do Goulart, que foram deputados comigo. Fizemos uma grande amizade lá em Brasília. Walter Yoshi, já falei, já citei, né? Agradecer a presença de cada um de vocês que vieram de longe aqui para participar dessa homenagem, que é muito importante para mim. E mais muito importante é ver vocês que vieram de longe. Estou vendo Vitão lá no fundo, com a Inês, pessoal de Borborema, do Monte Líbano, aqui representado pelo Dudu, o Betão, que quase foi, mas não foi, né, Betão? Está aí com a gente. Agradecer a presença de todos vocês. Para mim, receber o colar de honra ao mérito legislativo é motivo de muita emoção e gratidão. Compartilho essa homenagem com todos que caminharam ao meu lado, que acreditaram no meu trabalho e na minha trajetória pública. Quero agradecer minha mãe, Marisa, cadê ela? Queria agradecer minha mãe, porque ela que me incentivou, que me ajudou, que me apoiou, que me orientou quando a gente decidiu sair para a vida pública. Me ensinou tudo, coordenava todas as campanhas. Então, mãe, essa homenagem é para a senhora também. Eu te amo, viu? Faço aqui também uma homenagem ao meu saudoso pai, a quem eu dedico essa homenagem também, porque ele costumava dizer que a maior herança que a gente pode deixar para um filho é o nome limpo. E isso ele deixou, foram 40 anos de vida pública e nenhuma mancha no nome dele. Ele também me ensinou que o maior tesouro que a gente pode ter são os amigos. E eu acho que eu aprendi essa lição. Estou vendo essa casa aqui cheia de amigos queridos que vieram de longe, mas vieram para nos prestigiar pela amizade. Então, acho que esse é o maior tesouro que a gente pode ter. São os amigos. Agradeço de coração a presença de todos vocês. Durante toda a minha trajetória como deputado, eu pautei meus mandatos na defesa dos mais vulneráveis: idosos, crianças, pessoas com deficiência, pessoas com doenças degenerativas e os animais. E quis o destino que depois da gente trabalhar, lutar, fundar a Frente Parlamentar em Defesa das Pessoas com Parkinson. Eu fui diagnosticado com Parkinson também, depois. Acho que é coisa do destino, mas isso dá força para a gente continuar trabalhando em defesa dessas pessoas que hoje precisam de uma atenção do Estado. Essa é, sem dúvida, uma nova luta na minha vida, uma batalha que eu já comecei a enfrentar há 14 anos, mas encaro também como missão que me foi dada: a de ampliar a conscientização sobre o Parkinson, dar visibilidade ao tema e contribuir para que mais pessoas tenham dignidade, acesso e esperança. Então, eu queria cumprimentar a Dani Lanzer, que está aqui, que faz do Vibrar com Parkinson. Ela está por aqui, né? Está aqui. Que faz um trabalho bonito. Foi ela que me orientou sempre nas leis que a gente fez para as pessoas com Parkinson. Quero também agradecer a minha filha Isabela. Todos sabem que na vida pública muitas vezes acabamos deixando a família em segundo plano. Então, eu queria reconhecer aqui a sua compreensão diante das minhas ausências, e saiba que você é o meu maior tesouro, meu maior amor. Quero agradecer também a Marisa, que tem o mesmo nome que a minha mãe, minha companheira, que foi um presente que Deus me deu e que tem estado sempre me apoiando, lutando junto. Agradecer minha irmã Luciana,
Cadê a Luciana, que sempre esteve ao meu lado? Eu estou vendo uma pessoa aqui que é muito especial para mim, o Paulinho Caminho. Paulinho Caminho, vivo Juventus, campeão da Série A2. Eu queria registrar minha gratidão ao deputado Rafael Saraiva, proponente dessa honraria, um parlamentar que aprendi a admirar e, sem dúvida nenhuma, tem uma atuação muito marcante na causa animal. A gente vê que você trabalha com coração, você gosta do que você está fazendo. Então, eu vejo na causa animal um monte de gente se aproveitando da causa animal. Você faz com coração. Então, saiba que você tem o meu respeito, minha admiração e minha gratidão. Quero também cumprimentar todos os deputados federais aqui presentes, em nome do deputado Marcos Pereira. Marcos Pereira, que para mim é um exemplo de homem público. Ele é leal, companheiro e de palavra, que é algo que é raro e não muito fácil de se encontrar em todos os lugares. Queria também finalizar dizendo que ao longo desses anos de vida pública, aprendi que a política, como qualquer outra atividade humana, é feita por pessoas. Existem, sim, aqueles que não honram a missão que receberam, mas existem também, em grande número, homens e mulheres bem-intencionados, que fazem da política um verdadeiro sacerdócio, dedicando sua vida a melhorar a vida das pessoas. E é importante lembrar que, sem a política, não se realizam as transformações necessárias que a gente quer para um Brasil melhor, para uma cidade melhor, para uma sociedade melhor. Por isso, eu quero deixar os meus amigos que seguem na vida pública, Evandro e tantos outros que estão aqui, que vocês tenham força, resiliência e saúde, e, acima de tudo, mantenham sempre compromisso com o bem comum. Obrigado de coração pela presença de todos vocês.

0: Eu passo a palavra agora para o deputado Rafael Saraiva, para o seu pronunciamento e encerramento desta sessão.
1: Acredito que, com a fala de todos, o objetivo, o intuito dessa homenagem ficou claro, evidente para todos vocês. O Isara é alguém que eu me espelho e que eu tenho certeza que sempre vai agregar para a política, da forma direta ou indireta. Eu ia fazer um convite para o Isar, mas acho que agora, de maneira estratégica, já fiz, ele está me ajudando muito, é um grande amigo. Eu ia convidar ele para coordenar a minha campanha, só que acho que vai ter que ser feito estrategicamente na casa da sua mãe. Eu vou precisar desse reforço. Eu só tenho a agradecer a presença de todos vocês. Que a gente consiga tirar desse encontro, desse evento, e cardizar a verdadeira essência da política, e que a gente nunca se esqueça, e eu sempre costumo dizer isso, que a gente nunca se esqueça, principalmente para os políticos que aqui estão, que o motivo, o primeiro motivo, que sempre vai ser o principal, que fez a gente criar coragem e colocar um dia a nossa cara ali na urna. A política, ela sempre vai fazer com que a gente tente se esquecer desse motivo. Mas algumas pessoas vêm sempre para nos lembrar o que fez a gente entrar para a política. Então, obrigado pela presença de todos vocês. Isar, obrigado pela amizade, pelo apoio, pelo carinho de sempre. Quero agradecer a todos que tornaram possível esse momento, cada servidor, cada autoridade presente, sobretudo, cada cidadão que prestigiou esse momento. Declaro encerrada essa solenidade.

0: envolve o processo eleitoral brasileiro nas eleições deste ano. Estamos aqui para compor a mesa de trabalho o advogado Ricardo Vita Porto, presidente da Comissão Especial de Direito Eleitoral da Ordem dos Advogados do Brasil, São Paulo, e o advogado Sidney Neves, que participará de forma remota, coordenador-geral da Academia Brasileira de Direito Eleitoral e Político, ABRADEP. Antes de iniciarmos a programação, algumas informações institucionais. O ambiente do auditório está sendo gravado e fotografado, e as imagens e manifestações poderão ser usadas pelo LP e pela Rede Alesc para fins de divulgação. O certificado de participação será fornecido àqueles que participem de pelo menos 3 de 4 aulas previstas. O registro de presença é feito por meio de formulário de avaliação acessível pelo QR Code afixado no auditório. Lembramos que esta é uma contribuição da Alesc para a discussão temática referente ao Objetivo de Desenvolvimento Sustentável, ODS, número 16, Paz, Justiça e Instituições Eficazes, da Agenda 2030 da Organização das Nações Unidas. Esta segunda aula tratará do tema elegibilidade, inelegibilidade e segurança jurídica, abordando os seguintes tópicos: quem pode ser candidato e os riscos jurídicos da campanha, condições de elegibilidade, requisitos constitucionais, inelegibilidade, Lei Complementar 64 de 90, Lei Complementar 135 de 2010 e Lei Complementar 219 de 2025. Análise da Lei da Ficha Limpa e decisões recentes do TSE. Ação de impugnação de registro de candidatura, prazos e defesa. Candidatura sob júdice, os riscos de concorrer sem o registro deferido e o impacto na totalização dos votos, retotalização, diplomação, o ato final e suas condições. Convidamos para a primeira exposição o advogado Sidney Neves, que se encontra online para essa primeira exposição. O Sidney Neves é coordenador-geral da Academia Brasileira de Direito Eleitoral e Político e procurador especial eleitoral do Conselho Federal da OAB. Foi presidente da Comissão Nacional de Direito Eleitoral do Conselho Federal da OAB, biênio 2022-2024, dentre outras funções na OAB Nacional e do Distrito Federal. É mestre em Direito Constitucional pelo Instituto Brasileiro de Ensino, Desenvolvimento e Pesquisa, especialista em Direito Eleitoral pela Escola de Magistrados da Bahia, Universidade Maurício de Nassau, e em Direito Processual Civil pela Universidade Estadual de Santa Cruz, graduado em Direito pela Universidade Estadual de Santa Cruz, UESC, Bahia, e participa também em diversas instituições da sociedade civil e da advocacia. Agora, passo a palavra ao advogado Sidney Neves.
1: Muito obrigado. Boa noite a todas e todos. Eu queria iniciar, primeiro, louvando essa iniciativa do Instituto do Legislativo Paulista, né? Tratar de direito eleitoral, tratar de matéria eleitoral, para mim, obviamente, por ser advogado eleitoralista há muitos anos, é matéria de muita importância, de muita relevância, mas não só por esse aspecto, pelo simples fato de ser eu advogado eleitoralista, mas principalmente porque estamos a trabalhar com aquela matéria que é ferramenta fundamental de garantia e manutenção da democracia brasileira. Então, ao longo do tempo, o direito eleitoral ele vem ganhando uma força muito grande, vem ganhando uma pujança muito grande, em função justamente dessa relevância que no exercício do nosso dia a dia democrático, nós, cidadãos, cidadãs, estamos, a partir de algum tempo, já demonstrando um maior interesse, um maior carinho pelas questões relacionadas à democracia e, naturalmente, as questões que garantem a democracia. Como eu disse, advém do seu ordenamento jurídico, né, da sua estrutura jurídica, dentre ela, o ramo específico do direito, que é o direito eleitoral, né? Então, está de parabéns o ILP justamente por adotar essa iniciativa de trazer esse debate em torno de temas mais recentes do direito eleitoral. Queria, ao tempo que parabenizo, agradecer também ao gentil convite que me foi formulado pelo meu querido amigo, que se encontra nessa mesa, né? Grande advogado eleitoralista do Estado de São Paulo, do Brasil, com grande presença em diversos precedentes extremamente relevantes no nosso país, né? Que é o Ricardo Vitaporto. Além de ser um grande apreciador de bons vinhos, né, Ricardo? É um grande eleitoralista, um grande mestre na matéria. Não por acaso, o Ricardo, ele ostenta a posição de presidente da Comissão de Direito Eleitoral da Ordem dos Advogados do Brasil, Seção São Paulo, que é a nossa maior, dentre as grandes co-irmãs no sistema OAB, é a maior, seccional que existe no nosso país, né? Então, Ricardo, perceba a importância desse grande advogado que aí se encontra e que eu me penitencio de não estar ao seu lado, Ricardo, justamente porque amanhã a minha família viaja e eu vou ter que levá-los ao aeroporto e realmente tivemos dificuldades com relação à questão dos voos, né, para que eu pudesse retornar e levar a minha família até o aeroporto. Então, isso acabou criando aí um certo embrólho para que eu pudesse estar em São Paulo, né? Mas também agradecer ao nosso presidente da Assembleia Legislativa de São Paulo, deputado André do Prado, ao nosso diretor-presidente do Instituto do Legislativo Paulista, Rodrigo Del Mero, por possibilitarem, né, a realização deste grandioso evento que, muito sabiamente foi distribuído em pílulas, né, que demonstram ali essas aulas, né, distribuídas ao longo de alguns dias, né, para que a gente possa, justamente ter um pouco mais de tempo, discutir de forma um pouco mais alentada a matéria de mérito que a gente traz para debater, né, para discutir aqui com os senhores e com as senhoras, né? Então, eu inicio a minha fala, primeiro fazendo uma observação em torno do tema, da temática, né, que me foi proposta e que eu aceitei esse desafio de trazer aqui alguns pontos específicos dessa matéria. Quero dizer que a matéria é matéria que dá um livro, né? Pode dar até mais de um livro, porque legibilidade e segurança jurídica são pontos fulcrais de todo o processo eleitoral, né? Eu diria que a espinha dorsal do nosso sistema, porque a partir desse momento em que se avalia se uma pessoa é elegível, se ela está inelegível, é que se deságua justamente nessa questão relacionada à segurança jurídica. Segurança jurídica essa que é salutar e importante para o processo democrático. A gente está falando de votos, né? A gente está falando de eleição. E quando a gente fala de eleição e de votos, necessariamente a gente fala de um grande patrimônio, de cada um de nós, né, eleitores que vamos à urna, depositar a nossa confiança numa candidatura para que ela nos represente da melhor forma possível, né? Quando essa candidatura esbarra em uma inelegibilidade ou uma ausência de condição de elegibilidade, naturalmente a gente coloca em risco, coloca eventualmente a perder os votos que foram depositados nesta candidatura. Então, portanto, tratar desses dois temas, elegibilidade e inelegibilidade, necessariamente imbrica em tratar de segurança jurídica, e segurança jurídica não só para aquele que disputa, que detém o direito fundamental de disputar uma eleição, né, o ius honorum, né, o direito de se colocar para ser votado no processo eleitoral, mas também, e aí não podemos perder de vista, o interessado principal nessa discussão, nesse debate, que é o eleitor, né? O eleitor e a eleitora, eles precisam que o seu voto seja, de alguma forma e em alguma medida, respeitado, necessariamente dentro dessa disputa, né, eleitoral que se avizinha, né, que se apresenta ali na frente, justamente a partir dessa segurança jurídica. E quando a gente fala de segurança jurídica, eu disse no princípio que é um grande desafio, porque Quando a gente, nós que somos, que estamos no dia a dia do direito eleitoral, eu aqui muito mais em Brasília, atuando aqui perante o Tribunal Superior Eleitoral e também atuando academicamente, a gente se depara muitas vezes num momento de análise que nos impõe ter certezas, né? Impõe apresentar certezas, mas ao mesmo tempo nos impõe algumas incertezas. E é justamente aí que está a segurança jurídica, né? Nesse patamar das incertezas que a segurança jurídica se encontra. E, óbvio, a jurisprudência eleitoral ela é muito dinâmica, em função justamente do próprio dinamismo da composição dos tribunais eleitorais, desde o Tribunal Regional Eleitoral até o Tribunal Superior Eleitoral. E por que não dizer também dos juízes eleitorais que estão em suas comarcas e atuação nas suas zonas eleitorais. E digo isso por conta dessa temporariedade da composição dos tribunais e também da titularidade dessas zonas eleitorais. E, obviamente, cada juízo, né, cada cabeça é uma sentença. Então, naturalmente, que muitas vezes os precedentes que são criados a partir de jurisprudência do Tribunal Superior Eleitoral e dos tribunais regionais eleitorais, eles muitas vezes são revisitados. Eu costumo dizer sempre, e aí um candidato, uma certa oportunidade, candidato ao Senado Federal, me procurou, porque ele estava com algumas dificuldades no âmbito do partido político em que ele estava afiliado, de se lançar candidato, porque algumas pessoas dentro da própria agremiação diziam que ele estava inelegível por uma determinada condenação por improbidade administrativa. E eu fiz a análise, obviamente, do caso concreto, né, do caso desse candidato a senador. E falei para ele: olha, eu entendo que você não está inelegível, porque tem essas e aquelas circunstâncias aqui e acolá e tal, tal, tal, e por esse motivo entendo que você não está inelegível. E aí ele se dirige a mim e fala assim: você me daria um parecer sobre a minha ausência de inelegibilidade? Eu me neguei a fazer. E eu vou dizer para vocês: não por covardia, não por isso, mas porque, de fato, dentro do direito eleitoral, aquele precedente que eventualmente foi criado para uma determinada eleição, ele pode vir a ser modificado numa eleição subsequente em razão de alguma peculiaridade, em razão de alguma mudança social que impõe, obviamente, uma nova releitura daquele ponto específico relacionado à inelegibilidade. Então, percebam que não é uma tarefa fácil para nós, advogados e advogadas eleitorais, cuidar de dizer se, com grau de absoluta certeza, até porque a gente não tem a bola de cristal para projetar para o futuro aquilo que o tribunal vai entregar quando da decisão em relação àquela questão que lhe for levada, né, atinente à inelegibilidade de alguém ou a uma ausência de condição de elegibilidade desse mesmo alguém. Então, principio falando, dando esse panorama geral relacionado à segurança jurídica, mas eu queria já pontuar falando. Já, e aí eu queria pedir, eu não consigo visualizar aqui os slides. Pronto, agora consigo. Eu queria pedir já para passar para o próximo slide, que a gente, eu fragmentei essa minha exposição em slides para que a gente pudesse ter esse panorama mais completo, né, mais específico. Então, eu começo a falar justamente com os pontos que me foram apresentados como desafio para trazer a essa exposição, né, a esse bate-papo nosso aqui, a essa aula, né? Requisitos constitucionais, né? Quem pode ser candidato? A gente começa falando de elegibilidade, porque a elegibilidade ela é o pressuposto inicial para alguém começar a pensar em ser candidato a alguma coisa. Então, eu preciso primeiro saber se eu preencho os requisitos, e aí isso é não só no processo eleitoral, mas em qualquer circunstância, se alguém se candidata a um concurso público, ele tem que saber se ele tem os requisitos exigidos pelo concurso público, se ele tem determinado grau de educação formal, né? Se ele tem, se ele ocupa, se ele, enfim, por alguma circunstância ou outra, se ele ocupa alguma habilidade específica, seja do ponto de vista físico, etc. No caso da eleição é a mesma coisa, não há nada de diferente. A diferença é que esses requisitos eles estão estabelecidos, cravados na Constituição. E de alguma maneira eles são imutáveis, eles são trazidos ali, são imutáveis. Então, eu pontuo aqui especificamente esses seis requisitos trazidos no texto constitucional, né, nacionalidade brasileira, porque, obviamente, um estrangeiro não pode ser, se não for naturalizado brasileiro, né, e aí, obviamente, ele já obtém a nacionalidade, ele não pode ser candidato no Brasil, né? A soberania nacional pressupõe a exigência de pessoas ocupando cargos que sejam brasileiros natos ou naturalizados. Então, não, né, necessariamente, a nacionalidade brasileira é um requisito, principiológico para que a pessoa possa, obviamente, se lançar candidato. E aí vocês me perguntam assim, né, tem alguma hipótese no Brasil de alguém que, estrangeiro, foi candidato? Sim, nós tivemos o prefeito de Cuiabá, que é um colombiano, né, um ex-prefeito de Cuiabá, melhor dizendo, que é um colombiano, né, e que na época ele era naturalizado brasileiro, consequentemente pôde ser candidato e veio sagrar-se eleito e, consequentemente, conduziu ali os destinos da municipalidade do município de Cuiabá, no Mato Grosso, né? Então, direitos, pleno exercício de direitos políticos, o outro requisito. Quando a gente fala pleno exercício de direitos políticos, significa dizer que você não pode ter uma condenação criminal que afaste os seus direitos políticos, você não pode ter uma condenação por improbidade administrativa que afaste esses direitos políticos. Então, naturalmente, você tem que partir do pressuposto, e eu costumo sempre dizer isso quando eu falo de elegibilidade e inelegibilidade. A inelegibilidade, eu vou chegar lá já já, é justamente o revés, é o inverso da elegibilidade. Perceba que, como condição de elegibilidade, eu tenho que trazer direitos políticos plenos. E a inelegibilidade, ela diz, bom, ainda que eu me apresente como candidato e aponte que eu tenha direitos políticos plenos, eu abro a possibilidade para que pessoas, outras participantes do processo eleitoral, logicamente legitimados no pleito, a trazer ao Poder Judiciário uma informação, e aí quando eu falo informação, pode ser qualquer do povo, pode trazer uma notícia de inelegibilidade, ou um player, né, um dos legitimados no processo, coligação, federação, partido político, candidatos, né, podem trazer essa dedução num processo que se chama ação de impugnação de registro de candidatura no âmbito do processo eleitoral, informando que eu não teria a inelegibilidade, portanto, eu tenho uma inelegibilidade em decorrência de uma cominação por decisão judicial. Bom, os próximos pontos eu vou ser um pouco mais breve, mais econômico, né, porque esses dois pontos eu fiz questão de pensar o que a gente vai, ali na frente, poder fazer uso deles, né? Alistamento eleitoral, domicílio eleitoral na circunscrição. Tivemos um caso célebre do agora senador Sérgio Moro, pelo estado do Pará, né, que tentou ser candidato ao Senado Federal por São Paulo e não detinha essa condição de elegibilidade sob a perspectiva e a ótica do Tribunal Regional Eleitoral de São Paulo. Então, obviamente, a questão do domicílio eleitoral naquele momento e a discussão era conceder ou não domicílio eleitoral, porque exige-se em torno do domicílio eleitoral algumas características próprias, né, para que se fixe esse domicílio eleitoral, para que a justiça eleitoral reconheça esse domicílio eleitoral. Então, naturalmente, o pré-candidato àquela oportunidade, Sérgio Moro, ele viu que teve uma decisão do Tribunal Regional Eleitoral de São Paulo e, obviamente, ele foi para o domicílio de origem dele, que era o estado do Paraná, e se sagrou, acabou se sagrando eleito senador da República por aquele estado. Filiação partidária no prazo legal de 6 meses, né? Essa filiação já foi de 1 ano, agora passou a ser alguns anos atrás, né? Passou a ser de 6 meses. E, por fim, a idade. Idade como pré-requisito básico para qualquer cargo, né? Presidente da República, senador, vice-presidente, 35 anos para cima, 30 anos para cima, governador e vice, 21 anos, deputado federal, estadual, prefeito, juiz de paz, e 18 anos, que é a menor idade, né? A idade mínima, para o cargo de vereador. Pode passar, por favor, o slide? Então, dando esse prosseguimento, eu já passo a falar especificamente agora, né, como alguns pontos de atenção, de reflexão, né, que, do ponto de vista pragmático, a gente tem que lançar um olhar específico sobre a elegibilidade, né? Então, além desses requisitos, né, de elegibilidade, a gente costuma dizer que há algumas inelegibilidades constitucionais que, naturalmente, como eu disse, existe uma imbricação muito forte entre um e outro instituto, né? E essas inelegibilidades constitucionais previstas, obviamente, no texto constitucional, ela está ali no escopo do mesmo capítulo da elegibilidade, né, das condições de elegibilidade, e mais elas, para tisnar uma eventual candidatura, elas apontam para uma inelegibilidade constitucional que pode vir a ser alegada no âmbito do conjunto de inelegibilidades, né? E aí eu falo do analfabetismo, né, que está expressamente, texto expresso da Constituição Federal, trazendo esse elemento. Os analfabetos, obviamente, não obstante que sejam alistáveis, eles são inelegíveis, né? E outros pontos aqui específicos que eu vou trazer, porque eu queria que vocês fixassem isso aqui, porque quando eu vou falar de inelegibilidade, para vocês entenderem justamente essa imbricação de um tema no outro, né, da elegibilidade com a inelegibilidade, essas inelegibilidades constitucionais chamadas reflexas, que é a inelegibilidade funcional em razão do cargo, né, que ocupa, em razão de uma função que ocupa, e aí eu pontuo especificamente e destaco a questão do vice, ou inelegibilidade por parentesco, né, questão relacionada ao parentesco de segundo grau, em linha reta, em linha colateral ou por afinidade. E eu vou trazer aqui alguns casos concretos, um pouco mais na frente, de precedentes jurisprudenciais. Espero que eu tenha tempo para a gente poder fluir nessa explanação, para trazer especificamente esse ponto, né? E a questão relacionada ao militar, que tem um regime próprio de elegibilidade e, de ao mesmo tempo, de filiação partidária. O militar, como todos sabemos, o regime disciplinar imposto aos militares não permite que os militares tenham uma atuação partidária. Logo, eles não podem estar filiados a partidos políticos. Aí você me pergunta, Cid, tudo bem, não pode estar filiado a partido político, mas como é que exige a lei? Exige 6 meses de filiação. O policial militar, o soldado do exército, da aeronáutica, da marinha, enfim, o militar em geral, o bombeiro militar, ele quer ser candidato e ele não pode estar filiado. Como é que faz, então? Porque já que você só pode ser candidato estando filiado a um partido, o pré-requisito básico é esse, como é que isso acontece? Então, a Constituição dá essa resposta, né? A lei eleitoral, melhor dizendo, traz essa resposta, dizendo justamente, a Constituição traz o parâmetro dos 10 anos. Ou seja, se o militar tiver até 10 anos, ou seja, menos de 10 anos, né, de exercício das suas funções, ele deve ser afastado das suas funções para ser candidato. E, uma vez escolhido no âmbito de uma convenção partidária, ali, naquele momento da escolha da convenção, ele já é afastado e imediatamente filiado, e essa filiação é a única exceção aos 6 meses que estão constando, né, da exigência legal, né? E aquele que tiver mais de 10 anos, ele é agregado, né? Sofre agregação por inatividade, né? Ele passa a ser agregado por inatividade, e se eleito, no âmbito a partir do momento da diplomação, ele passa vai para a inatividade, ele sai da fila natural em que os militares são submetidos para promoção na sua carreira, né? E automaticamente ele se torna o mandatário, seja deputado federal, deputado estadual, enfim, aquele cargo que ele pleiteou na disputa eleitoral. Mas ali na frente, um pouco mais, a gente vai trazer um caso específico de precedente jurisprudencial tratando dessa questão dos militares. Por favor, pode avançar o slide mais um ponto, por favor? Pronto. Pronto. Vamos tratar agora, e aí eu começo de trás para frente, quando a gente vai falar de inelegibilidades. Por que eu começo de trás para frente? Porque a lei de inelegibilidades, ela traz um rol no artigo 1º, no inciso 1, no inciso 1º, né, dessa lei, ela traz um rol de inelegibilidades que a gente costuma dizer que são as inelegibilidades combinadas, ou seja, aquelas derivadas de circunstâncias que possam ser aferidas no momento do pedido do registro, mas decorrentes necessariamente de algum fato. Um fato que culminou aquela inelegibilidade, né? E aí, na sequência dessa lei de inelegibilidades, a gente tem as inelegibilidades inatas, que são decorrentes da ocupação de determinadas funções, de determinados espaços de poder ou de cargos públicos, né? Que elas não são... Elas podem, obviamente, a partir de uma atitude do próprio candidato, elas podem necessariamente ser afastadas e permitir que esse candidato possa vir a ser um candidato apto em processo eleitoral. Então, portanto, as inelegibilidades inatas estão lá na Lei Complementar 64 de 90, que é a lei das inelegibilidades, né? E aí eu coloco aqui três pontos específicos relacionados à desincompatibilização. Ou seja, quando você vai lá no inciso segundo do parágrafo do artigo 1º, você vai ter lá uma série de circunstâncias, dizendo: olha, para você ser candidato a presidente da República, você não pode ter ocupado um cargo X no espaço de 6 meses antes. E eu trago aqui uma informação para vocês que agora, muito recentemente, no ano passado, a legislação modificou. Modificou para dar um caráter um pouco mais orgânico e situacional dentro dessas circunstâncias relacionadas às inelegibilidades, né, derivadas da ocupação de eventuais funções quando a pessoa se dedica a ser candidato a alguma outra função, né, uma função eletiva, por óbvio, né? Então, o artigo 64 ele traz lá claramente as hipóteses de inelegibilidade por não afastamento do cargo ou função no prazo legal. Então, o sujeito que ocupa um cargo comissionado no Estado e quer ser candidato a deputado estadual, obviamente ele precisa se afastar daquele cargo. Se for um cargo comissionado, ele precisa se exonerar definitivamente do cargo, né? E se ele for servidor de carreira, ele precisa se licenciar do cargo, né? E aí que está a circunstância: o servidor de carreira se licencia do cargo, mantendo a sua remuneração por óbito, e aquele que é exonerado para disputar o processo eleitoral, ele não mantém essa remuneração como uma questão óbvia. Ele precisa se desvincular definitivamente do Estado, porque ele não tem um vínculo perene com o Estado. Então, não havendo esse vínculo perene derivado do ingresso no cargo público por meio de concurso, ele naturalmente não detém esse direito, né, de gozar desse direito de receber a sua remuneração enquanto disputa o processo eleitoral. Então, percebam que essa lei, essa regra, ela já existia na lei, mas a lei nova, a 219 de 2025, a lei complementar, ela trouxe justamente essa sistematização. Ela disse o seguinte: olha, o prazo agora é uniforme, 6 meses. Aqueles cargos que tinham 4 meses e tal, vamos uniformizar, vamos deixar tudo em 6 meses, e naturalmente o cargo que a gente mantém fora desse prazo dos 6 meses é o cargo do servidor público de carreira, aquele servidor concursado, que se esse é mantido nos 3 meses e, consequentemente, em razão dessa manutenção, ele no período eleitoral, inclusive a lei veio alterando para permitir que ele pudesse, inclusive, permanecer no cargo até 10, fora do cargo, até 10 dias depois do segundo turno, se for o caso de disputa, né, em segundo turno, né, e mantendo obviamente, a sua remuneração, né? Então, essas alterações trazidas pela Lei Complementar 219 de 2025 alterou substancialmente essa questão das regras da desincompatibilização, trazendo uma organicidade, né? Tá tornando mais fácil, né, essa desincompatibilização. Inclusive, havia uma discussão muito forte no Congresso Nacional sobre a questão relacionada à desincompatibilização de membros do Ministério Público, né, da magistratura, defensores, autoridades policiais, justamente, obviamente, autoridades policiais, defensoria e Ministério Público, magistratura, são circunstâncias diferentes, mas trazendo justamente essa diferenciação, para essa diferenciação, porque, por exemplo, a autoridade policial, um delegado de polícia, ele se licencia como servidor. Um membro do Ministério Público, ele precisa se afastar da carreira, para se dedicar, né, ao cargo de eletivo que ele pretende disputar, né? Então, ele precisa se exonerar daquela função. Pode passar, por favor, aí o slide? E aqui agora eu entro na parte do quadro geral de inelegibilidades, trazendo justamente essas inelegibilidades que eu disse, inelegibilidades combinadas, né? Então, eu vou fazer um apanhado aqui muito breve. Eu fiz, obviamente, não quis trazer texto de lei, obviamente, todos e todas que estão aí no plenário podem acompanhar mesmo o texto de lei, né, ou posteriormente tendo acesso ao texto de lei, mas para poder trazer justamente esse panorama, né? Inalestáveis e analfabetos, parlamentares que perderam o mandato nas hipóteses legais e constitucionais, Governador, vice-prefeito, vice-governador, prefeito, vice-prefeito, que perderam o cargo por infringência normativa, né? Condenados por abuso de poder econômico ou político, aí já na esfera eleitoral. Por favor, pode passar para o próximo slide. Os condenados, né, por crimes listados, todas as hipóteses trazidas na norma, e aí ali adiante, um pouquinho, eu vou trazer todas as peculiaridades em relação a esses pontos, né? Os declarados indignos com o oficialato, né, ou incompatíveis com ele, os responsáveis por contas julgadas irregulares, né, rejeitadas, popularmente chamado como contas rejeitadas, né, por irregularidade insanável, que configure ato doloso de improbidade administrativa, e, por fim, os detentores de cargo na administração pública que beneficia a si ou a terceiros com o abuso de poder econômico ou político, né, o abuso de autoridade, né, os indevidos meios de comunicação, enfim, todas as hipóteses trazidas, né, dentro do arcabouço dessas ineligibilidades combinadas. Por favor, pode passar o slide? E aí, a gente traz, dentro desse quadro geral, o que eu chamei de leitura prática, né? Eu estou dando uma acelerada porque eu quero ir para o busilis, para aquilo que nos importa, né, trazer dentro desse debate. E aqui a gente já começa esse debate específico sobre as ineligibilidades combinadas, né? Como está posto aí no nosso slide, né, as alíneas G e L, hoje, elas passaram a exigir uma leitura conjunta com a lei de improbidade, perdão. Então, essa lei de improbidade, a lei 8429 de 92, ela também sofreu uma grande reforma por intermédio da lei 14.230 de 2021 e, posteriormente, foi declarada constitucional pelo Supremo Tribunal Federal, onde se fixou ali algumas teses no tema 1199 de repercussão geral do Supremo Tribunal Federal e, a partir dessa decisão do Supremo, com essas alterações, obviamente, se trouxe ali um novo patamar de análise dessas ineligibilidades. E, obviamente, a lei complementar 219, que eu já citei aqui, que foi do ano passado, ela também trouxe uma adequação dessas hipóteses de ineligibilidade para essa adequação da lei de improbidade. E do que eu estou falando especificamente? Bom, todos sabemos que a lei de improbidade administrativa ela condenava qualquer agente público, né, ou aqueles que fossem equiparado ao agente público, né, em atos de improbidade administrativa, por mau ferimento de princípios, por locupletamento, né, enriquecimento ilícito, ou por dano ao erário. Então, essas três hipóteses elas eram trazidas ali na norma. E a jurisprudência que foi criada em torno dessas hipóteses sempre foi uma jurisprudência trazida na perspectiva de se analisar não só o dolo, mas o dolo e a culpa, né? Ou seja, o agente

o Superior Tribunal de Justiça, né, passou a interpretar o dolo como um dolo também na perspectiva eventual, né, e, de certa forma, trazendo para dentro do processo de discussão nas condenações por improbidade uma espécie de condenação de maneira objetiva, né? E essa hipótese, ela incomodava muito, que a jurisprudência tinha se consagrado nesse sentido, ela incomodava muito o legislador, porque muitas vezes, por exemplo, eu tive clientes que ficaram inelegíveis, e tem outros casos tantos também na literatura, que ficaram inelegíveis por exemplo, deixar de atender a uma requisição que o Ministério Público mandou. Então, percebam, o Ministério Público manda um ofício requisitando informações ao prefeito, o prefeito ou ao governador, enfim, o presidente da República, e o mandatário se nega, né? Obviamente, dentro das instâncias que eu tratei aqui, na União, Estados e Municípios, a gente tem uma fragilidade maior do município, né? Os municípios menores, principalmente. Então, o Ministério Público solicitava ali informação. O prefeito deixava de apresentar informação no prazo estipulado pelo Ministério Público e a consequência vinha uma ação de improbidade que eventualmente condenava o prefeito por dolo. E essa condenação por dolo, ela atraía uma inelegibilidade, ou seja, era uma forma de você retirar da vida pública agentes políticos cujos pecados seriam minimamente pecados que não, em nenhuma outra circunstância, seriam uma visa atrativa que pudesse viabilizar uma inelegibilidade, né? Aí a lei muda. A lei muda e diz o seguinte: para que a pessoa seja condenada em improbidade administrativa, necessariamente ela precisa, a conduta, né, precisa ter, a conduta, ela precisa, eu estou tendo um retorno aqui, que eu não. Um retorno no microfone aqui, estou tendo uma. Ah, obrigado. E aí tava misturando aqui com a minha fala. Mas vamos lá. Então, essa condenação passa a ser, a exigência passa a ser por dolo específico, ou seja, fim especial de agir. O agente político, ele queria sim praticar o ato de corrupção, o agente político queria sim enriquecer-se ilicitamente. Ele queria, assim, causar um dano ao erário, ou seja, havia uma. Agora passou a existir uma necessidade de comprovação por parte desse agente político de que ele tem efetivamente, ou teve efetivamente, essa intenção previamente estabelecida, ou seja, por intermédio de prova robusta, né? Então, uma prova carreada num processo, trabalhada num processo, exige que esse agente político, ele tivesse efetivamente essa condenação, considerando esse aspecto que é o fim especial de agir. E aí, obviamente, condenações pretéritas passaram a ser deduzidas, começaram a ser deduzidas, né, no âmbito dos pedidos de registro de candidatura, e o tribunal, os tribunais passaram a fazer essa nova leitura, né, uma nova leitura sobre a perspectiva de que essa releitura baseada no novo texto da lei de inelegibilidade e agora com o novo texto da lei complementar 219/2025 passou a exigir esse dolo específico, né? Esse dolo, essa vontade, esse fim especial de agir, buscando aquele resultado e não mais com base num dolo eventual, né? Que o agente político ele era imputado a inelegibilidade era imputada em decorrência do efeito consequencial da improbidade, né? Em decorrência justamente de uma condenação baseada em uma prova, uma mera prova simples de que aquele agente político bastasse ele fazer praticar algum ato que pudesse ser enquadrado como improbidade administrativa e o judiciário compreendesse que havia ali minimamente uma ausência de dever de vigilância, uma ausência de cuidado mais maior com aquela circunstância, o judiciário passou, né, passaria, né, a entender que havia ali um dolo genérico, né, um dolo eventual que se enquadrava, né, dentro daquela circunstância. Aí isso muda, a partir dessa releitura, a jurisprudência começa a trazer elementos novos e

trazer aqui alguns precedentes um pouco mais à frente. É, a linha G também, da mesma forma, né, da jurisprudência, passou também a exigir esse dolo específico, né, justamente no exame cumulativo daqueles requisitos das contas desaprovadas, né, do texto legal, passou a se exigir que aquele dolo trazido ali no, no, na, na linha G, né, no, durante o momento da condenação em relação às contas, né, as rejeições de contas por irregularidade sanável, esse dolo que exigia que se configurasse um ato doloso de improbidade administrativa, por uma questão lógica, né, já que se a própria improbidade, se a própria condenação por improbidade, ela traz a exigência de fazer essa releitura, naturalmente a linha G também trazia essa exigência de que se pudesse ali trazer uma nova releitura, né? E aí o 219, a Lei Complementar 219 de 2025 corrigiu essa rota, né? Que era uma rota muitas vezes atabalhoada, muitas vezes sujeita a interpretações eminentemente subjetivas, que atraía aquilo que a gente falou no começo da nossa conversa, aquilo que a gente não quer no processo eleitoral, que é a insegurança jurídica, né? Justamente por essa pluralidade de interpretações em decorrência dessa questão específica da linha G. Por fim, o outro aspecto que eu trago é relacionado à linha D, né? Que a inelegibilidade alcança a eleição em que houve o abuso e as que ocorrerem nos 8 anos seguintes, nos termos da lei. E nesse aspecto, é importante que a gente aponte especificamente que essa preocupação em relação ao cômputo do prazo, e aí isso gerou uma ADPF, a DPF 678, né? Que inclusive eu fui o signatário da petição inicial perante o Supremo Tribunal Federal, representando os interesses do Partido Solidariedade naquela oportunidade, e a gente trouxe essa discussão que posteriormente foi renovada no âmbito de uma ação direta de inconstitucionalidade para discutir justamente como é que se computa esse prazo de 8 anos, porque havia uma insegurança muito grande, né? E essa insegurança ela era baseada justamente num simples aspecto. No mau ferimento do princípio constitucional da equidade, né? Que parte do pressuposto que todos têm que ter uma mesma posição. Mas, na verdade, não havia essa mesma posição. Por quê? Eventualmente, se um candidato fosse condenado por um ato ilícito, um ato eleitoral ilícito, num determinado ano eleitoral, no cômputo desse ano eleitoral, e essa discussão voltou agora muito recentemente em relação ao presidente Jair Bolsonaro, né? Todos lembram aqui que a imprensa começou a fazer muitas elucubrações sobre como é que havia, que se daria um cômputo para ele retomar os direitos políticos dele e voltar a ser novamente candidato, né? E aí algumas pessoas projetavam para 2030, outros diziam que não, que sim, justamente por um aspecto, que é um aspecto vacilante da nossa legislação, que é a data da eleição. Então, a fixação da data da eleição na Constituição Federal está lá claramente dizendo o primeiro domingo de outubro. O primeiro domingo de outubro não é um dia fixo. Às vezes, essa eleição, por exemplo, vai cair no dia 4 de outubro. Na eleição passada, ela caiu num outro dia, não me recordo agora, mas caiu num outro dia, que não foi 4 de outubro. Então, necessariamente, a condenação, você computa ela a partir da data da eleição, projetando para os 8 anos seguintes. E sempre que isso acontecia, e eu fiz um quadro específico quando manuseamos a nossa ação perante o Supremo Tribunal Federal, para mostrar que, por exemplo, um cidadão que viesse a ser candidato num pleito e fosse condenado por abuso de poder econômico, abuso de poder político, ele poderia ficar inelegível apenas por 3 eleições, não por 4 eleições, né? Se você for fazer o cômputo de 8 anos, aí você fecha o olho e você fala assim, 8 anos. Então, a eleição daqui a 2 anos, daqui a 4, daqui a 2 anos de novo, e daqui a mais, daqui a 6 anos, no caso, 2 anos depois dos 4, e dali a 8 anos. Então, os 8 anos englobariam 4 eleições. Só que no nosso cômputo, essa irregularidade em relação à data, ela trazia uma oscilação. Alguns candidatos poderiam ficar inelegíveis por 12 anos e não por 8. E outros poderiam ficar inelegíveis por
por 6 anos, né, porque englobaria 3 eleições, e logo não alcançaria o objetivo da lei, que era 8 anos, porque na eleição subsequente ele poderia ser candidato. Então, percebam que havia ali um descompasso entre o princípio da equidade e o que a lei impunha do ponto de vista da inelegibilidade. E a linha B, ela traz a mudança, né, trazida pela lei complementar 219, ela traz justamente esse. Passa-se uma régua, né? Passa-se uma régua e fala: se o prazo é de 8 anos, então precisamos aqui equacionar a norma.

clamor muito forte de adequação, né, de equalização desse sistema de inelegibilidades. Eu pediria para passar para o próximo slide, que aí eu vou trazer aqui agora de forma pontual as alterações que foram as mais relevantes dentro dessa readequação trazida pela Lei Complementar 219 de 2025, né? Que são justamente esses aspectos novos. Nós estamos aqui agora diante de situações novas que essa lei, em razão do princípio da anterioridade, ela vai ser aplicada nas eleições agora de 2026 e nós teremos aí uma aplicação totalmente nova, né? Nós vamos ter, desde os tribunais regionais eleitorais até chegar ao Tribunal Superior Eleitoral, que estaremos diante de uma eleição geral, diante de pontos totalmente novos, né? Pontos trazidos, como eu disse, dentro dessa questão relacionada aos marcos temporais, a conta que deve ser feita do tempo de inelegibilidade, né? Essa contagem, né? E é necessário a gente vai estar submetido agora no processo eleitoral, né? Sistemática nova que espero que não tenha maiores sobressaltos em relação à jurisprudência que já tem solidificada em torno do tema, né? É óbvio que essas adequações elas precisam conter uma interpretação do ponto de vista sistemático e do ponto de vista da própria razoabilidade e proporcionalidade que atenda ao interesse do que o legislador colocou na norma, que é justamente equilibrar essas circunstâncias. Eu quero dizer também para todos e todas aqui que nos estão acompanhando no plenário e aqueles que também estão nos acompanhando pelo YouTube, que essa norma já foi questionada no Supremo Tribunal Federal. O partido Rede Sustentabilidade ingressou com uma ação direta de inconstitucionalidade, a ação 7881, e essa ação discute justamente esses pontos específicos da alteração da norma, justamente trazendo ali um debate sobre um afrouxamento, né, que teria acontecido dessa norma em relação a essa mini-reforma eleitoral trazida pelo projeto de lei complementar 193 de 2015, né, que, percebam, 193 de 2015, que veio, perdão, 2015 não, 2021, que veio a ser aprovado apenas e sancionado em 2025, ou seja, passou por um grande período de debate no âmbito do Congresso Nacional, nas duas casas, tanto na Câmara dos Deputados quanto no Senado Federal, onde, inclusive, se demorou com mais tempo, que foi o Senado Federal. Pois bem, os pontos relevantes que eu compreendi que deveria trazer para os senhores e para as senhoras nesse momento são esses, né? O artigo 1º, inciso 1, né? Diz lá claramente, né? Inciso 1º, né? É perda do cargo eletivo gera inelegibilidade por 8 anos. Porém, aí vem a mudança. Contados da decisão que decretar a perda. O que que acontecia, né? O entendimento era o mais genérico possível. Então, se um prefeito, né, perdesse o cargo em decorrência de, vamos lá, em decorrência de uma aplicação do Decreto-Lei 201, que reputou ao prefeito a prática de um ilícito administrativo, né, uma infração político-administrativa. Então, necessariamente, essa imputação ao prefeito, e aí, quando eu falo no prefeito, gente, vocês compreendam também que essa imputação alcança governador, vice-governador, né, dos estados, Distrito Federal e também os prefeitos e vice-prefeitos, né? Então, essa perda do cargo em razão de infringência, tanto da Constituição Federal, da Constituição Estadual, quanto das leis orgânicas, e como eu disse, baseado no decreto 201/67, né, que é o que traz os ilícitos e infrações político-administrativas dos prefeitos, né, os chamados crimes de irresponsabilidade, né, dos prefeitos e as próprias previsões das leis orgânicas do Distrito Federal dos municípios, ele imputava 8 anos, né, a partir do término do mandato para o qual tenham sido eleitos. Então, suponhamos, um prefeito foi condenado no

0: primeiro ano de mandato, de exercício de mandato. Então, o prazo de 8 anos começava a computar. Ele já tinha sofrido uma penalidade gravíssima, que é perder um cargo eletivo. Ele ainda era submetido a ter o cômputo da sua inelegibilidade a partir do prazo final do exercício do seu mandato. Então, não era razoável. De fato, não era razoável. Então, se trouxe efetivamente ali uma rediscussão em torno dessa razoabilidade para se admitir, por óbvio, que era a partir do tempo da decretação da perda. Ou seja, não faz muito sentido, né? Então, você deixar para o final do mandato e sim do momento em que aquele gestor já perdeu o cargo, governador, vice-governador, prefeito, vice-prefeito, né? Então, naturalmente, esse foi o primeiro ponto que eu entendo que foi relevante, que se trouxe, e vamos esperar agora para ver como é que a jurisprudência vem se comportar diante desses pontos, né? O outro ponto é relação aos crimes, né? Esse foi um ponto, inclusive, muito discutido no Senado Federal. Eu acompanhei as discussões na Comissão de Constituição e Justiça do Senado, presencialmente, né? E foi um ponto muito, muito debatido, muito forte, né? Justamente porque envolvia ali, obviamente, crimes que são crimes que detêm uma certa gravidade, né, em relação a outros, né? Então, o legislador, naquele momento, falou: bom, então, bacana, vamos pegar o texto da Câmara dos Deputados, vamos fazer uma adequação para trazer para esse texto aqui esse equilíbrio, né? Então, bom, vamos então permitir que os crimes que estão ali escritos, né, na linha E, né, as hipóteses que estão escritas na linha E, aquelas que estiverem entre o ponto 6 e o ponto 10, elas não se submetem a esse equacionamento do prazo de 8 anos, né? Ela vai se submeter, obviamente, um outro regime jurídico de cômputo dos prazos. Os crimes, que são os crimes mais, sim, e também os crimes contra a administração pública, é importante que se diga. E os crimes, aqueles que são crimes mais considerados mais brandos, né? Esses seriam a esse seria imposto essa inelegibilidade de 8 anos, né? É considerada uma circunstância específica de cômputo desse prazo. Então, esses crimes que são mais gravosos, os 8 anos passariam a ser, passarão, né, continuarão, melhor dizendo, a ser computados a partir do final, ou seja, do cumprimento da pena, né? Então, você consegue fazer o cômputo dessa pena de forma mais gravosa a partir dos 8 anos de cumprimento. Os demais, os 8 anos é a partir do julgamento colegiado ou do próprio trânsito em julgado, né? Então, essa condenação computa-se ali 8 anos a partir do trânsito em julgado ou da condenação colegiada, e os outros crimes mais gravosos do efetivo cumprimento da pena, né? Do cumprimento integral da pena. O outro ponto específico é o ponto trazido na linha L, que se trata justamente daquilo que a gente vem falando o tempo inteiro aqui, que é a questão relacionada ao ato de improbidade administrativa, né? A prática do ato de improbidade administrativa, né? Então, o que que a lei trouxe de novidade? Que aqueles atos que importam lesão ao erário e enriquecimento ilícito passam, né, a improbidade passa a ter marco expresso desde a condenação colegiada até 8 anos. Eu vou trazer para vocês também umas outras novidades que foram evidenciadas também nessa alteração. Mas esse prazo ele passa a ser computado do prazo de 8 anos. Eu queria só pedir que pudesse me advertir que eu estava computando o prazo aqui, o tempo, mas o tempo eu acabei perdendo aqui o relógio de longe, parei o relógio sem querer. Só se puderem me advertir na hora que eu estiver chegando, me dá um cartão vermelho e um amarelo, eu gostaria. Mas vamos lá. Então, esse cômputo dessa inelegibilidade em decorrência da lei de improbidade, da aplicação da lei de improbidade administrativa, né, por condenação judicial em ato de improbidade administrativa, ela passaria a computar a partir
1: Doutor
0: da
1: Sidney,
0: efetiva transposição. Oi, pois não.
1: então, pela oportunidade, seu prazo se esgotou, vamos tolerar um pouco mais ainda aí, tá?
0: Ah, tá
1: Encerrar para
0: bom.
1: passar também o ponto. Vamos lá.
0: Então, pronto,
1: Porque ainda vai
0: como
1: ter
0: eu
1: a parte do
0: disse.
1: debate, né? Ao final da exposição
0: Isso.
1: também
0: Pronto,
1: do
0: então vamos
1: Itapuã.
0: deixar para o debate, porque, como eu disse para vocês, é um tema alongado, né? Existe uma série de hipóteses que, dentro dessas hipóteses, a gente não consegue fazer o esgotamento no curto espaço de tempo. E eu já queria passar, então, de forma específica, já para o slide pular, né? Já para o slide 12, e fazer essa finalização, por favor, trazendo ali os casos concretos, né? E a gente deixar já para o debate, que eu acho que a gente vai trazer muitos fatores agregadores a essa nossa conversa, né? Então, a jurisprudência ela trouxe, obviamente, já tem trazido, né, ao longo do tempo, uma característica própria, né? Ela é feita no momento do pedido do registro, né, sem prejuízo de aferição de fatos supervenientes, como eu disse aí no próprio slide, reconhecíveis até a data da informação, que foi uma mudança trazida também pela Lei Complementar 219, né, os famosos fatos supervenientes que atraem ou restabelecem a elegibilidade outrora perdida em decorrência de alguma condenação, né? Então, nós ainda, como eu disse no começo, nós ainda não temos alguma definição em relação ao 219, porque ela ainda não foi submetida às impugnações que virão, né, muito em breve, né, agora no pleito de 2026, mas eu queria trazer para vocês aqui alguns precedentes e falar de uma maneira um pouco mais célere sobre cada um deles, né? O primeiro precedente que eu trago é um precedente oriundo de Salvador, relacionado a militar, e o militar ele, não obstante fosse militar, ele já detinha e exercia um mandato eletivo de vereador e veio a se eleger deputado estadual. Só que no período em que ele foi eleito vereador, ele foi escolhido numa convenção, ele entrou na urna com o número daquele partido que ele disputou o processo eleitoral e, posteriormente, na eleição, 2 anos logo na sequência, que ele foi candidato, ele tinha se desfiliado do partido anterior e estava sem partido. E o que que acontece? Ele se filia a um partido de uma maneira totalmente inusitada. Ele se filia a partir da nomeação para a presidência do Diretório Municipal do partido. Então, ele entendeu que a filiação já teria ocorrido pelo simples fato de ele se tornar presidente do partido naquela localidade. Só que isso não aconteceu, porque são dois sistemas diferentes. O sistema filia, que é o sistema que submete as pessoas à filiação, onde os partidos informam a filiação, é diferente do sistema que gera a informação para os sistemas da Justiça Eleitoral sobre os dirigentes partidários. Né? Então, são dois sistemas totalmente diferentes e que, curiosamente, não se comunicam. E, obviamente, pressuposto para que a pessoa seja dirigente de um partido é estar afiliada àquele partido. Mas, nesse caso concreto, isso não aconteceu. Ele não estava afiliado. E aí o TSE se depara com essa circunstância. E qual a resposta que o TSE deu? Óbvio que tinham outras circunstâncias pontuais e muito relacionadas à própria causa, né? Alegações de advogado que, em determinado momento, disse que ele era militar, declarou que ele era militar e omitiu o fato dele ser já um exercente de mandato eletivo no pedido do registro, né? E aí depois o Justiça Eleitoral descobre e vê que ele era militar, mas que estava no exercício do mandato eletivo e que, por sua vez, deveria estar submetido à regra da filiação como qualquer outra pessoa. Mas a alegação e a discussão que foi trazida para o TSE foi: sendo militar, ele se submeteria àquela mesma circunstância trazida na Constituição Federal? E a resposta do Tribunal Superior Eleitoral foi negativa. E disse: ó, ele é militar. Ok, tudo bem. Mas aqui, nesse momento, aplica-se a ele o fator da agregação. Ou seja, ele estava agregado, porque ele tinha mais de 10 anos de exercício militar, e ele estava agregado à autoridade superior, porém exercendo mandato eletivo. Estando exercendo mandato eletivo, ele não tinha qualquer desobrigação, não obstante não se desnaturasse de ser militar, ele não se afastava da obrigação de estar filiado a um partido político. E por essa razão, o registro dele foi indeferido e ele perdeu o mandato de deputado estadual, pelo estado da Bahia. Outro caso trazido também muito interessante é de Belo Horizonte, né? É de uma deputada estadual que se lançou candidata a deputada, obviamente, sem os 21 anos completos, que é uma exigência com condição de elegibilidade. Candidata, obviamente, a lei. Então, se ela tinha 20 para disputar a eleição, então ela teria que fazer a conta de que na data da posse ela teria os 21 anos e, consequentemente, ela estaria enquadrável dentro daquela hipótese exigida pela Constituição Federal em relação à condição de elegibilidade da idade, né? E essa candidata, ela não tinha a posse, sabemos todos, ocorre em fevereiro, né, nos parlamentos, né? E aí a posse, ela tomaria posse em fevereiro ela não teria ainda, ela estaria a 7 dias de alcançar o tempo de posse no cargo eletivo. Qual foi a solução que os advogados deram a ela e que posteriormente se sagrou vitoriosa? Você não toma posse agora, junto com os demais, apresenta um pedido para a mesa da Assembleia Legislativa, dizendo que você não pode tomar posse agora e espera computar o tempo e você toma posse depois que você computar o tempo e completar os 21 anos. E assim ela pediu, ela tomou posse 30 dias depois e, por isso, por essa razão, houve a impugnação do registro de candidatura dessa candidata, né? Já tinha havido o registro, a impugnação, e a impugnação veio sendo discutida e o TSE traz a seguinte resposta: voto do ministro Raul Araújo, dizendo o seguinte, que na data da posse, a exigência da lei é na data da posse que ela tenha 21 anos. Então, se a posse não aconteceu no período legal determinado, mas aconteceu num outro período e ela tinha os 20 anos, 21 anos naquele período, naturalmente ela teria alcançado a elegibilidade e, consequentemente, ela estava apta a assumir as funções, porque a jurisdição da Justiça Eleitoral terminaria com a diplomação da candidatura e o outro ato seria um ato exclusivo do Congresso, da Assembleia Legislativa e que não poderia ser submetido ao crivo da Justiça Eleitoral. Eu queria que passasse para o próximo slide e a gente já encerra. Eu vou trazer de forma bastante breve esses outros casos, né? O caso de Vitória da Conquista, na Bahia, que é inelegibilidade reflexa, né? A questão que aí, como eu disse no princípio, onde a elegibilidade se confunde com a inelegibilidade e se funde, na maioria das vezes, né? E nesse caso de Vitória da Conquista, tal qual o caso João Dourado, que são casos que trazem peculiaridades, né? São casos específicos que levam a todos nós, aplicadores do direito, né, a fazer uma reflexão muito grande em torno daquilo que se apresenta como inelegibilidade. No caso de Vitória da Conquista, havia uma chapa que foi lançada na eleição de 2016. O prefeito era fulano, a vice-prefeita era cicrana. Na eleição de 2020, o prefeito fulano, a prefeita Cicrana, vice-prefeita Cicrana, ela sai do cargo e ela, dentro da arrumação política, ela se aposenta da política, mas ela indica a filha. Então, a filha assume a disputa como vice-prefeita em 2020. O prefeito, ele adquire Covid e o curso da eleição corre todo ele sendo entubado, nos procedimentos hospitalares, inclusive em São Paulo. E ele melhora, quando ele melhora, a eleição já tinha acontecido, ele foi sagrado eleito. Enquanto ele não estava dentro das suas próprias razões, ele estava apagado, o advogado dele foi diplomado, o prefeito foi diplomado por intermédio do advogado, por procuração, e posteriormente ele volta à razão, né? Ele é acordado do entubamento. Ele é esturbado, né? E ele vem e toma posse do hospital. Ele toma posse numa sessão virtual. Alguns dias depois ele vem a falecer. Quando ele falece, obviamente a vice-prefeita assume. E ela assume o mandato como prefeita no período integral de 2020. Qual é a discussão agora em 2024? Ora, se a mãe, aí percebam que a inelegibilidade reflexa é bem curiosa, né? porque ela primeiro parte de um pressuposto relacionado ao parentesco, que a gente sabe muito bem que, por exemplo, se ela viesse a ser candidata a vice-prefeita novamente, ela não poderia, que a mãe já tinha sido vice-prefeita, ela tinha coberto o período de vice-prefeita, então ela não poderia ser candidata a vice-prefeita. Mas ela poderia ser candidata a prefeita. E no segundo mandato, ela exerceu praticamente todo o mandato de prefeita, porque o prefeito ficou só um curto período no começo do ano até vir a óbito, né? Então, a discussão era: existia um impedimento funcional relacionado ao cargo de vice-prefeito, e o segundo impedimento era um impedimento relacionado ao parentesco existente entre mãe e filha. E aí a discussão, que inclusive está no Supremo Tribunal Federal agora, sob a relatoria do ministro Dias Toffoli, provavelmente decidirá isso nos próximos meses, né? Essa discussão no TSE foi muito bem enfrentada. O relator, o ministro André Ramos Tavares, né, conhecido por todos nós, né? E o ministro André Ramos Tavares trouxe a solução. Ele disse: olha, as circunstâncias aqui não geram a inelegibilidade, justamente porque para atrair a inelegibilidade reflexa, eu teria que ter uma identidade de cargos do ponto de vista funcional. E segundo, a questão relacionada ao parentesco não influencia, porque a mãe foi vice-prefeita. E o vice-prefeito, sabemos todos, ele não precisa nem desincompatibilizar para ser candidato a prefeito. Então a solução concluída foi essa. Do mesmo caso, João Dourado. Uma peculiaridade: João Dourado, havia uma discussão relacionada em João Dourado o prefeito, no curso do mandato, falece o vice-prefeito, ele fica sem vice-prefeito. A presidente da Câmara era a esposa dele, a companheira dele, né? E aí vem exercendo o mandato. Ele se lança candidato à reeleição e coloca um terceiro como vice. E a presidente da Câmara, que era a esposa dele, né, a companheira dele, né, concubina, né, ela vem a ser candidata à reeleição à vereança. Só que no curso do processo eleitoral, o prefeito morre. Ele descobre um câncer fulminante e morre. No momento de fazer a substituição dos lugares, o candidato a vice-prefeito assume a cabeça de chapa como prefeito, e a vice-prefeita, a presidente da Câmara, né, que havia assumido a titularidade da prefeitura, porque quando o prefeito falece, quem assume é o presidente da Câmara, não havendo vice-prefeito. Nesse período que ela assumiu como vice-prefeita, ela se tornou incompatível. Perdão, quando ela assumiu como prefeita, ela se tornou incompatível. Porque ela poderia sim ser candidata a prefeita, a cabeça de chapa, naquele momento, mas ela não poderia, e seria considerada reeleição, mas ela não poderia ser candidata a vice. E ela sai candidata a vice nessa chapa. Houve impugnação, o Tribunal Superior Eleitoral entendeu que não havia possibilidade, porque não havia identidade funcional em relação aos cargos, né? Recentemente, agora, General Mainardi, julgamento agora de quinta-feira, concluído quinta-feira, uma outra inelegibilidade reflexa, mas caracterizada pela candidatura socioafetiva, né, em relação a parentesco. Um determinada pessoa era o prefeito, e um candidato desse prefeito, que não tinha uma relação formal de parentesco, do ponto de vista da linhagem em segundo grau, se apresentava como chamava o prefeito de pai. Então, chamava de pai de consideração, de pai, né? E a impugnação aconteceu em decorrência disso. E trouxe a prova aos autos, né, sobre essa relação socioafetiva entre ambos. E o Tribunal Superior Eleitoral entendeu de restabelecer, porque o Tribunal Regional Eleitoral havia entendido que existia essa impossibilidade em razão da relação do grupo familiar, da permanência do grupo familiar, indeferiu o registro. O Tribunal Superior Eleitoral, com voto do ministro André Mendonça, agora na quinta-feira, trazido posteriormente um voto vista do ministro Nunes Marques, concluiu o julgamento, dizendo, por 5 a 2, dizendo que não havia ali prova robusta dessa relação de parentesco, ainda que seja sob a perspectiva socioafetiva, né? E deferiu o registro de candidatura. Por fim, eu vou já passar para o caso de Prainha. O caso de Cachoeira dos Índios a gente pode deixar para o debate. O caso de Prainha também é um caso muito interessante, caso do Pará, que aportou no tribunal, que é a discussão relacionada à rejeição de contas. Só que no caso de Prainha, quando o Tribunal de Contas foi julgar as contas do prefeito, ele verificou que as contas estavam, que a possibilidade de direito sancionador a ser aplicado pelo Tribunal de Contas estava prescrito em decorrência justamente de que o prefeito, de que os 5 anos já haviam sido esgotado para que o tribunal pudesse julgar as contas. E qual é a solução que o Tribunal de Contas da União traz para o caso? Diz, olha, veja, eu não posso mais julgar as contas e imputar uma sanção, ou seja, o direito sancionatório não pode mais acontecer. Bom, se o direito sancionatório não pode mais acontecer, a Constituição Federal diz que o direito ressarcitório de verbas públicas é imprescritível, então eu vou condenar no ressarcimento. Percebam, eles não condenam, e o pressuposto para condenar no ressarcimento é justamente existirem contas julgadas irregulares e serem rejeitadas. Então, o Tribunal de Contas faz essa solução. Ele julga as contas prescritas, mas, ao mesmo tempo, aplica às contas do prefeito o ressarcimento. O Tribunal Superior Eleitoral, aplicando um outro precedente do Mato Grosso, de um município do Mato Grosso,